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1: 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Em todo o Reis do Rock de Hélder Reis, sejam todos bem-vindos a mais uma edição. Este é o início de mais 60 minutos de Rock and Roll Around the World. Hoje temos um programa poderosíssimo, provavelmente impróprio para pessoas mais sensíveis. Reis do Rock em antena na sua estação de rádio favorita, sejam todos muito bem-vindos. Abrimos esta edição com o multi-instrumentista, compositor, cantor, produtor de Cleveland, do Ohio, nos Estados Unidos, o rock industrial de Trent Reznor, dos Nine Inch Nails, We're In This Together Now. Logo a seguir, Deep Six, de Marilyn Manson. Please welcome, ladies and gentlemen.

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1: É o alinhamento das primeiras duas grandes bandas a tocar nos Reis do Rock de hoje, vindas dos Estados Unidos da América. Nine Inch Nails e Marilyn Manson. Banda formada em 1989 em Fort Lauderdale, na Flórida, por Brian Hugh Warner, que adotou o mesmo nome artístico, originalmente chamada de Marilyn Manson and the Spooky Kids, defensora do não conformismo, frequentemente utilizando conteúdos líricos polémicos e de imagens controversas. A banda é descrita como shock rock. É difícil caracterizar a banda, uma vez que esta revela influências de muitos géneros de rock e diferentes artistas, como David Bowie e os anteriores Nine Inch Nails. Damos um salto agora para o rock formado em Palm Desert, na Califórnia, em 1996. Esta banda é conhecida por popularizar o género stoner rock, que até aos anos 2000 não era muito divulgada. No entanto, esteve em constante mudança de integrantes. A banda possui apenas o vocalista, guitarrista e compositor Josh Homme como integrante original. Em antena, os Queens of the Stone Age, Feel God Hits of the Summer, em comunhão com Welcome to the Planet, de White Zombie. Em escuta no Reis do Rock de hoje.

Barry Farrell, Dave Navarro, Eric Avery e Stephen Perkins, de Los Angeles, da Califórnia, dos Estados Unidos, do rock alternativo, dos Jane's Addiction, formados em 1985. In the Neighborhood vivem Donita Sparks, Demetra Placas, Jennifer Finch e Susie Gardner, as bem conhecidas L7. O nome L7 provém de um termo de gíria nos Estados Unidos para quadrado, que seria a forma resultante de se colocar um L, formado pelo dedo indicador e polegar esquerdos, com um 7 formado pelos dedos polegar e indicadores direitos. A ideia de formar as L7 surgiu em 1985, quando Susie Gardner conheceu Donita Sparks em L.A. Na verdade, nenhuma das duas era de Los Angeles. Susie morava em Sacramento, enquanto Donita era de Chicago. Depois de muitos ensaios, a ideia da banda ficou mais séria quando Jennifer Finch, que morava em São Francisco e tocava no Sugar Baby Doll com Courtney Love dos Hole. A partir daí, a banda passa a fazer vários concertos em clubes da cidade, com Susie e Donita nas vozes e guitarras, Jennifer no baixo e o baterista Roy Kurtzky completando a formação. Já em antena, Slither, Velvet Revolver.

mais três grandes presenças nesta edição: System of a Down, Chop Suey, Korn, God Alive e, finalmente, Smack My Bitch Up, dos The Prodigy. And now we are ready for Viagra Boys.

Vá, confessem lá, foi um grande programa. Reis do Rock em reta final em todo o LD Reis. Obrigado uma vez mais por estarem na minha companhia. Saibam que é uma grande honra saber que vocês estão desse lado. Em Portugal Continental, Açores e Madeira, e um pouco por todo o mundo, Reis do Rock pula e avança com os Eagle of Death Metal. 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
2: 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Uma hora da manhã.
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2: São 2 horas.
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6: Bem, perguntam-se vocês que novidades há no top. Posso-vos dizer que os temas que estão no top 5 são os mesmos da semana passada. Ou seja, não há novas entradas, não há reentradas. Será que houve mudanças na tabela? Questionam-se vocês em casa, não é? Mas eu passo a apresentar a tabela. No número 5, esta semana, mantém-se na mesma posição Fernando Daniel e o tema Emocional. São 2 semanas na tabela para a última música, o último single deste português, que vai estar onde? Na Semana dos Baleeiros, na próxima semana.

emocional de Fernando Daniel esta semana a manter-se no número 5 do nosso top. São duas semanas na tabela. Quanto ao número 4, imaginem, mantém-se nas mãos de Saloia de Nuno Ribeiro e vão 5 semanas na tabela. Número 4, Saloia de Nuno Ribeiro.

assembleia de Nuno Ribeiro esta semana, que também se mantém na sua posição anterior. Ou seja, vendo tudo até agora, o quinto e o quarto lugar ficaram exatamente onde estavam. Será que no número 3 acontece o mesmo? Acontece mesmo. Vocês decidiram que quinto, quarto e terceiro se mantinham exatamente igual ao que estavam antes, na semana anterior. 34 semanas contabilizadas na tabela. Quem está no número 3 são os excesso com Eu Vou Estar Aqui.

E cá temos então, no terceiro lugar, os excessos a manterem a sua posição desde a semana passada e contabilizando 34 semanas na tabela com Eu Vou Estar Aqui. Quanto à vice-liderança, mantém-se nas mãos dos The Boys of the Band e o tema Até ao Fim. Eles contabilizam com esta semana 8 semanas na tabela, 6 das quais estiveram na liderança da tabela. Eles vão estar muito brevemente connosco à conversa, The Boys of the Band, que são compostos pelo Gato dos Milênio, o Melão dos Excesso e o Capinha dos Darrasar. The Boys of the Band, Até ao Fim, mantém-se no segundo lugar do top.

ontem ao fim dos The Boys of the Band na segunda posição do nosso top. Quanto à liderança, mantém-se também nas mãos do anterior líder da semana passada. Vocês esta semana decidiram manter tudo exatamente igual como estava. Apesar dos cerca de 500 votos na tabela desta semana, vocês votaram em massa naqueles que queriam mesmo deixar ficar nos lugares que já estavam. Ou seja, Luís Martelo, primeiro lugar, ele foi o nosso convidado desta semana de Conversas com a Essência Musical, mantém-se na primeira posição do top e contabiliza esta semana 3 semanas na tabela com Sabroso. Sabroso, Luís Martelo, a manter-se no número 1 do top.

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2: O último sinal foram 3 horas.

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3: 30 anos depois do homicídio do rapper norte-americano Tupac Shakur, o suspeito ex-líder de um grupo criminoso acusado de ter orquestrado o crime vai começar a ser julgado em Las Vegas. O julgamento provavelmente não deverá desvendar quem disparou contra o músico na noite de 7 de setembro de 1996, que visitava a cidade para assistir a um combate de boxe de Mike Tyson. Contudo, a acusação espera demonstrar que Dwayne Keith D. Davis, o ex-líder do gangue Southside Compton Crips, encomendou o homicídio e forneceu a arma do crime. Aos 63 anos, arrisca uma pena de prisão perpétua sem possibilidade de liberdade condicional. O homicídio continua a ser um dos casos não desvendados mais famosos dos Estados Unidos e objeto de debates sem fim entre os fãs de música. Morto aos 25 anos, Tupac era uma figura central na famosa rivalidade entre as cenas de rap da costa oeste e da costa leste dos Estados Unidos. Por falta de provas, a investigação estagnou durante décadas antes de ser reativada pela publicação em 2019 das Memórias de Dwayne Davis. No livro, relata que se encontrava no banco da frente do Cadillac branco, de onde foram disparadas as balas fatais contra Tupac. Explica também ter passado uma pistola para o banco traseiro, sem nunca dizer quem disparou. Todos os passageiros do veículo, entretanto, faleceram, exceto Dwayne. Björk celebrou o eclipse total do Sol com uma atuação no Ecolalia Eclipse Festival no Parque Vidadstadatum, a cerca de 10 km de Reykjavik, capital da Islândia, um dos países onde melhor se viu o fenómeno e que ficou 2 minutos na escuridão. Envergando um vestido feito de balões brancos, da autoria do estilista Robert Woon, a artista islandesa que esteve por detrás da organização do festival assinou um DJ set, tendo sido acompanhada no alinhamento do evento pela venezuelana Arca, sua colaboradora habitual, mas também pelos projetos islandeses Ronja e Side Project. Além de brincar ao eclipse com os milhares de pessoas que tinha à sua frente, Björk levantou o véu sobre aquilo que será a sonoridade do seu próximo álbum de originais, no momento em que a escuridão cobriu o recinto, o silêncio foi total. A artista juntou também no seu set a remistura de Conrad Teller para Burkheim, êxito de Rosalie, que também conta com contribuições vocais suas e de Yves Tumor, já que de Marina Herlop ou Sonne Nogfgang, da obra Also Sprach Zarathustra de Richard Strauss, famosamente utilizado em 2001 Odisseia no Espaço de Stanley Kubrick de 1968. A Eurovisão anunciou alterações de regras para 2027, nomeadamente no que diz respeito a países em guerra, idade mínima de participação e questões relacionadas com o áudio. A Eurovisão está em evolução constante e na nossa revisão anual de regras é importante para garantir que o concurso continua justo, transparente e consciente, defende o diretor Martin Green. Segundo o comunicado partilhado no site oficial da Eurovisão, estas atualizações decorrem do feedback dado por emissoras participantes depois da edição deste ano em Viena. As regras dizem agora que a emissora vencedora ficará automaticamente inelegível para organizar o concurso se um conflito armado, uma situação geopolítica sensível ou qualquer outra situação afetar a segurança ou a estabilidade do seu estado ou região circundante, esclarece a organização. Se for considerado que o membro vencedor não poderá organizar, a União Europeia de Radiodifusão identificará uma emissora alternativa. A idade mínima de participação na Eurovisão sobe de 16 para 18 anos. No que diz respeito às regras relacionadas com o áudio, o que acontece é uma clarificação. O princípio fundamental mantém-se inalterado. O cantor ou cantores principais devem apresentar a melodia principal ao vivo. Faixas e elementos pré-gravados podem ser usados no respeito das regras, mas a voz principal deverá ser o único elemento a apresentar a melodia principal. A edição de 2027 da Eurovisão decorrerá em Burgas, na Bulgária, nos dias 11, 13 e 15 de maio. Morreu o cantor Lucas, da dupla sertaneja brasileira Lucas e Mateus, este sábado, dia 15 de agosto. A informação foi confirmada pela editora espacial, que partilhou nas redes sociais uma nota de pesar. De acordo com o G1, que cita informações da família do artista, Lucas morreu em Portugal, estava no apartamento onde morava e sofreu um infarto durante a madrugada. O cantor ia atuar em Esposende dia 15 de agosto e tinha também um concerto agendado para dia 21 de agosto nos Açores. Após a notícia ter se tornado pública, foram vários os artistas que reagiram e lamentaram a partida do cantor. Lucas destacou-se no mundo da música ao lado do irmão Mateus, com a dupla Lucas e Mateus, após a morte de Mateus, que se morreu em 2020 vítima de Covid-19. Lucas manteve-se nos palcos com o filho de Mateus, o seu sobrinho Mateus Júnior. Na altura, a dupla passou a chamar-se Lucas e Mateus Júnior. Familiares do artista adiantaram ao jornal O Globo que o corpo de Lucas deverá ser enterrado em Presidente Prudente, cidade do interior de São Paulo, onde ele nasceu. Para isso, os familiares já estão a tratar dos trâmites necessários para a transladação do corpo para o Brasil. Os MXGPU vão atuar no subsolo lisboeta a 10 de outubro, mais precisamente num espaço escondido na estação de metro das Oleias. O espetáculo, intitulado Live Under Lisbon, terá uma duração de mais de 8 horas de música e, segundo o comunicado enviado à imprensa, contará com um conjunto de artistas cuidadosamente selecionado pela dupla. Os bilhetes estão à venda por 40€ e o alinhamento completo do espetáculo será anunciado em breve. Recorde-se que Sudden Light, o álbum de estreia do projeto, o conjunto de Molinex e GPU Panic, foi editado no ano passado e, entretanto, o duo já divulgou uma série de novas canções, entre as quais o mais recente single, The Hush. Este espetáculo no subsolo de Lisboa acontece depois de os MXGPU terem atuado numa plataforma suspensa sobre o Rio Tejo, que deu origem ao videoconcerto Live Over Lisbon, e de terem dado um concerto sobre o público no Festival Primavera Sound do Porto em junho. Depois de anos de espera, parece que Rihanna está finalmente de regresso à música. Durante uma entrevista à Bet Networks no The Jason Lead Show, A$AP Rocky revelou que a esposa está novamente em estúdio a trabalhar em novas canções e não conseguiu esconder o entusiasmo com aquilo que ouviu. Questionado sobre o tão aguardado sucessor de Hanty, lançado em 2016, o rapper acabou por deixar escapar a novidade. Ela está no estúdio neste momento, está a cozinhar. Logo a seguir, percebeu que talvez tivesse dito um pouco demais e brincou com a cantora dizendo: "Desculpa, amor." A revelação surge numa altura em que os fãs continuam à espera do chamado R9, nome pelo qual é conhecido o próximo álbum de Rihanna. Ao longo dos últimos anos, a artista foi adiando o projeto enquanto se dedicava a outras áreas da sua vida, como o negócio de Fenty Beauty e à vida familiar com A$AP Rocky, com quem tem 3 filhos. Apesar de ainda não existir uma data de lançamento nem detalhes sobre o novo disco, esta é uma das confirmações mais concretas dos últimos tempos de que Rihanna voltou mesmo ao estúdio. O próprio A$AP Rocky garantiu que a cantora está totalmente focada na música, deixando no ar a ideia de que a espera poderá estar mais perto do fim. Robbie Williams partilhou com os fãs que lhe foi diagnosticado autismo durante uma sessão de perguntas e respostas em Londres. "Tenho perturbação de hiperatividade com déficit de atenção e acabei de descobrir que também tenho um pouco de autismo, o que na verdade adoro porque explica muita coisa", disse o cantor britânico citado pelo New Musical Express. "É o meu passo para sair da prisão agora. Para todas as coisas estranhas que possa dizer, posso simplesmente acrescentar desculpem, sou autista", acrescentou o ex-Take-That. "Com a perturbação de hiperatividade e déficit de atenção, podes concentrar numa coisa a 1000%, mas não consegues fazê-lo com tudo o resto. Perguntem aos meus filhos", me disse Robbie Williams. O artista tem concerto agendado para o Festival Mel Calorama já no próximo dia 28 deste mês. Rod Stewart foi forçado a cancelar as restantes datas da digressão que estava a fazer nos Estados Unidos e México na sequência de uma operação ao coração. O músico britânico de 81 anos partilhou a notícia na passada semana numa publicação no Instagram, na qual diz que a operação correu muito bem e que está a recuperar. Após avaliação médica adicional, o Sir Rod Stewart submeteu-se a um bem-sucedido procedimento de rotina de implante de stent coronário, lê-se no post. Os médicos estão satisfeitos com a sua recuperação e o Rod está muito bem e regressou às suas suas atividades diárias normais. O músico terá sido, contudo, aconselhado pelos médicos a não regressar aos concertos nos próximos tempos. Vai parar nas próximas 4 semanas para recuperar e voltar à boa forma antes do regresso aos palcos. Infelizmente, isso significa que não vai poder continuar a corrente de digressão. Esta semana, um músico que passou por Portugal no final de junho para atuar no Festival Rock in Rio Lisboa tinha concertos em Demoné e Kansas City, seguindo depois para uma série de atuações em Las Vegas. No início de setembro, também seguiria para o México. Usher reagiu oficialmente a um rumor que correu nas redes sociais nos últimos dias, negando ter usado um duplo no concerto que deu no MetLife Stadium em Nova Jersey. Vocês têm piada um clone? Eles não conseguem clonar isto, escreveu o cantor norte-americano nas redes sociais. Como é que vocês inventam estas coisas? A inteligência artificial não está assim tão avançada, acrescentou ainda Usher. Nos vídeos do concerto que os fãs partilharam, leem-se mensagens como: aquele não é o Usher, ele enviou mesmo um sósia. Ou então: estou confuso, vejo Usher, mas depois não o vejo. Ou: Usher, tu não consegues enganar-se, Nova York, não és tu, mano, quero o meu dinheiro de volta. O concerto de Nova Jersey fez parte da digressão conjunta de Usher com Chris Brown, intitulado Raymond and Brown Tour, que continuará na estrada até ao final do ano.
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1: Notícia de última hora, um jovem português de 24 anos é acusado pela comunidade conformista de ter, alegadamente, tentado fazer pela sua vida. Até ao momento, o arguido mantém silêncio e as autoridades admitem que não será fácil obter uma reação do

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2: Quatro da manhã.

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3: São 6 horas.
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1: 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RL Açores, são 7 horas.

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2: Bom dia, são 8 horas.
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2: Morreu o cantor Lucas, da dupla sertaneja brasileira Lucas e Mateus, este sábado, dia 15 de agosto. A informação foi confirmada pela editora espacial, que partilhou nas redes sociais uma nota de pesar. De acordo com o G1, que cita informações da família do artista, Lucas morreu em Portugal, estava no apartamento onde morava e sofreu um infarto durante a madrugada. O cantor ia atuar em Esposende dia 15 de agosto e tinha também um concerto agendado para dia 21 de agosto nos Açores. Lucas destacou-se no mundo da música ao lado do irmão Mateus, com a dupla Lucas e Mateus. O corpo de Lucas deverá ser enterrado em Presidente Prudente, cidade do interior de São Paulo, onde ele nasceu. Os MXGPU vão atuar no subsolo lisboeta a 10 de outubro, mais precisamente num espaço escondido na estação de metro das Olaias. O espetáculo intitulado Live Under Lisbon terá uma duração de mais de 8 horas de música e, segundo o comunicado enviado à imprensa, contará com um conjunto de artistas cuidadosamente selecionado pela dupla. Os bilhetes estão à venda por 40 euros e o alinhamento completo do espetáculo será anunciado em breve. Depois de anos de espera, parece que Rihanna está finalmente de regresso à música. Durante uma entrevista à Bet Networks no The Jason Lead Show, A$AP Rocky revelou que a esposa está novamente em estúdio a trabalhar em novas canções e não conseguiu esconder o entusiasmo com aquilo que ouviu. Questionado sobre o tão aguardado sucessor de Hanty, lançado em 2016, o rapper acabou por deixar escapar a novidade. Ela está no estúdio neste momento, está a cozinhar. Logo a seguir, percebeu que talvez tivesse dito um pouco demais e brincou com a cantora dizendo: "Desculpa, amor." A revelação surge numa altura em que os fãs continuam à espera do chamado R9, nome pelo qual é conhecido o próximo álbum de Rihanna. Ao longo dos últimos anos, a artista foi adiando o projeto enquanto se dedicava a outras áreas da sua vida, como o negócio de Fenty Beauty e à vida familiar com A$AP Rocky, com quem tem 3 filhos.
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1: 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O último sinal foram 9 horas.

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1: Olá, bom dia, sejam então todos bem-vindos a mais uma edição do seu programa Ao Sabor da Manhã, nesta quarta-feira, dia 19 de agosto. A iniciar musicalmente a primeira hora de hoje, a voz é de Ana Duarte, Tudo Muda Sem Mudar.

8 minutos passam das 9. Depois dos Delfim Júnior e Império Show, mulheres casadas. Nos vossos receptores, Jéssica Portugal. Essa loucura de amor.

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1: 18 minutos passam agora das 9, está com a primeira hora do seu programa Ao Sabor da Manhã, nesta quarta-feira, 19 de agosto. Depois do Onetti, Leonardo, Verga, mas não quebra. Para escutarmos Rebeca, Teu Coração em Meu Nome.

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Muitas músicas para

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5: A continuação de uma ótima manhã está na companhia da RL Açores e está com a voz de São Jorge. Altura para lhe darmos a conhecer o que lhe reserva o seu signo nesta quarta-feira, 19 de agosto. Começando então pelo signo de Carneiro, a carta do dia, a Roda da Fortuna, que significa sorte em movimento. No amor, pode iniciar uma nova fase na vida amorosa. Quanto à saúde, se sofre de osteoporose, aumenta a ingestão de brócolos e ovos. Quanto ao dinheiro, estará fortalecido no que toca ao trabalho. Dê o seu melhor. Passamos agora para o signo de Touro, a carta do dia, o 10 de espadas, que significa dor, escuridão. No amor, faça uma surpresa ao seu par, dê cor aos dias mais escuros. Na saúde, poderá sentir-se triste ou deprimido, faça uma atividade relaxante para distrair. Quanto ao dinheiro, para que o equilíbrio financeiro reine na sua vida, deve controlar melhor as despesas. Passamos agora para o signo de Gêmeos. A carta do dia, o valete de espadas, que significa vigilante e atento. No amor, prepara um encontro com os amigos. Cultiva a alegria. Quanto à saúde, pratique exercício físico e tenha pensamentos positivos. No dinheiro, possíveis oportunidades. Fique atento. Seguimos agora com Caranguejo, a carta do dia, o rei de espadas, que significa poder, autoridade. No amor, resolve uma desavença com seu par. Aconselho que não tenha sido sincero, tudo ficará bem. Quanto à saúde, vigie a tensão arterial. No dinheiro, mantenha em ordem a sua conta bancária. Passamos agora para o signo de Leão, a carta do dia, o Papa, que significa sabedoria. No amor, conseguirá superar a desavença com o familiar. Quanto à saúde, sem preocupações, continue a alimentar-se bem. No dinheiro, se anda a gastar demais, feche os cordões à bolsa. Vamos agora para o signo de Virgem. A carta do dia, o 4 de copas, que significa desgosto. No amor, dê mais atenção ao seu par. Basta às vezes um gesto para tudo mudar. Quanto à saúde, descubra um novo passatempo que o ajude a relaxar e que lhe dê um novo ânimo. Quanto ao dinheiro, mantenha as suas rotinas e não deixe trabalho para mais tarde. Passamos agora para o signo de Balança. A carta do dia, o 8 de paus, que significa rapidez. No amor, um período favorável para renovar a relação, dedique-se ao seu par. Quanto à saúde, vigie a saúde. No dinheiro, terá energia para terminar uma tarefa com rapidez. Vamos agora para o signo de Escorpião. A carta do dia, a força, que significa força, domínio. No amor, seja mais paciente com o seu amor. A sua força é o pilar da relação. Quanto à saúde, coma tangerinas e laranjas, que são ricas em vitamina C e fortalecem as vias respiratórias. Quanto ao dinheiro, se alguém lhe fizer críticas injustas, exponha a sua versão dos factos com clareza e isenção. Vamos agora para o signo de Sagitário. A carta do dia, o valete de copas, que significa lealdade, reflexão. No amor, os amigos podem estar a precisar de si. Telefone-lhes, envie uma mensagem. Quanto à saúde, ajuda a prevenir a anemia, comendo fígado e espinafres. No dinheiro, boa fase para refletir em mudanças que possam fazer na sua vida financeira. Vamos agora para o signo de Capricórnio. A carta do dia, o 10 de ouros, que significa prosperidade, riqueza e segurança. No amor, fase propícia a novidades na dinâmica de casal. Quanto à saúde, poderá sentir-se mais ansioso. Tenha calma. Quanto ao dinheiro, empenhe-se no trabalho. Será bem sucedido. Passamos agora para o signo de Aquário. A carta do dia, o Rei de Ouros, que significa inteligente, prático. No amor, procure aceitar a pessoa que ama tal como ela é. Quanto à saúde, mantenha a disciplina em relação à atividade física. Quanto ao dinheiro, use o seu sentido prático para resolver uma questão no trabalho. E para finalizar, vamos para o signo de Peixe. A carta do dia, o 10 de paus, que significa sucessos temporários e ilusão. No amor, esclareça os mal-entendidos que surjam na relação. É a conversar que nos entendemos. Quanto à saúde, controle as emoções. A instabilidade pode prejudicar a sua saúde. Quanto ao dinheiro, trabalhe sempre com afinco.

0: Então, isto que lhe reserva o seu signo para esta quarta-feira, referente a 19 de agosto.
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2: Touro,
1: Gêmeos,
2: Caranguejo,
1: Leão,
2: Virgem,
1: Balança,
2: Escorpião,
1: Sagitário,
2: Capricórnio,
1: Aquário,
2: Peixes.

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2: 33 minutos passam agora das 9. Depois de levarmos até si o seu signo para hoje, vamos continuar com a música, primeira hora do seu programa Ao Sabor da Manhã. Chave de Ouro, dança o ronhonhó.

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2: Bom dia, são 10 horas.
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Muitas músicas.

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11 minutos nos separam do sinal horário das 11. Após o sinal horário, ficaremos com a Renascença para atualizarmos a informação. Para já, vamos continuar com a música. Ainda na segunda hora do seu programa Ao Sabor da Manhã. É quarta-feira, 19 de agosto. Sons do Minho, ó meu povo.

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0: 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Boa tarde, Vítor.
1: Boa tarde, Paulo. O momento é de apuramento de causas e responsabilidades na queda de uma grua nesta manhã em Massamá, Conselho de Sintra, que resultou na morte de dois trabalhadores de uma obra, tendo um terceiro operário sobrevivido. É uma informação confirmada pelo presidente da autarquia. Em direto do local está a repórter Liliana Monteiro. Boa tarde, Liliana. É possível perceber se as investigações, este caso, já decorrem?
2: Boa tarde, Vítor. E já terão, pelo menos por aquilo que tinham de recolher de indícios aqui no local, já terminaram. Esteve aqui a Divisão de Investigação Criminal da PSP, que recolheu todos os indícios junto então desta grua, que estava logo por volta das 8 da manhã, quando começaram os trabalhos, elevada entre o 6º e o 7º andar, e que tem uma espécie de cesto na ponta, onde estavam dois trabalhadores. O terceiro, que referias e que escapou, não estava propriamente envolvido nestes trabalhos, estava na zona do telhado e numa parte traseira deste edifício, tendo percebido de tudo o que tinha acontecido bem mais tarde. A verdade é que recolheram os indícios, assim como a Autoridade para as Condições do Trabalho, que também esteve aqui no terreno, tendo dado então já indicação para limpezas. É isso que se faz nesta altura, algumas limpezas, e aguarda-se a chegada então de um camião com uma grua para que se possa então retirar esta grua, que se atravessou nas duas faixas aqui de Massamá, da Rua Dona Inês de Castro. Referir que, daquilo que é visível e do pouco que conseguimos falar aqui com algumas pessoas, os trabalhadores já andavam, era o quarto prédio onde estavam a fazer esta pintura da fachada, mas faziam-no sem qualquer corda, não estava nem a grua, nem os próprios agarrados a nada, nem do prédio, nem da própria box, desse tal cesto onde faziam estes trabalhos. A verdade é que o óbito foi então declarado às 8h18. A viúva, pelo que conseguimos perceber, foi avisada já próximo das 10. Ela dizia que não tinha telemóvel, tanto um como outro, cidadãos brasileiros, tinham filhos, alguns pequenos.
1: Reportagem de Liliana Monteiro, no Conselho de Sintra, onde esta manhã a queda de uma grua provocou duas vítimas mortais. Dois idosos e uma funcionária feridos num incêndio que deflagrou esta manhã num lar no Caramulo, Conselho de Tondela. O edifício foi evacuado. Os 46 idosos foram transportados para uma escola. Informações avançadas pela Presidente da Câmara de Tondela, Carla Antunes Borges. A evacuação do lar de correu sem constrangimentos.
3: Felizmente tudo correu da melhor forma. Dos dois utentes do lar que tiveram que ser transportados para o hospital por uma situação de corrente de inalação de fumo e uma funcionária do lar que também teve que recorrer ao hospital por um traumatismo de uma pedra durante o processo de evacuação. Iniciámos a instalação e a criação de uma zona de acolhimento temporário para estas pessoas de idosas, que será na escola EB23 do Caramulo. Já estão todos naquele local e, portanto, foi tudo decorreu de uma forma célere.
1: As explicações da Presidente da Câmara de Tondela aqui no registro da SIC Notícias. Os salesianos de Lisboa esclarecem que não havia alunos da instituição no grupo de cerca de 30 pessoas transportado das instalações para vários hospitais por suspeitas de intoxicação alimentar. Em comunicado, os salesianos referem que as pessoas faziam parte de um grupo proveniente de França que se encontra temporariamente alojado nas instalações. A organização da estadia e da alimentação é responsabilidade desse grupo. De acordo com a Proteção Civil, 32 pessoas foram assistidas. Ainda não se sabe qual a origem da intoxicação alimentar. Tudo para conferir, Paulo, no site da Renascença.
0: Obrigado, Vítor. As notícias estão de volta à 1 da tarde.
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6: Sete minutos passam agora das 11. Atualizamos a informação com a Renascença Canal 1 em Lisboa. Continuamos com música na antena da RL Açores, terceira e última hora do seu programa de hoje, Ao Sabor da Manhã.
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23 minutos passam das 11, depois de levarmos a TC um bloco publicitário. A música está de regresso à antena. Esta é a terceira e última hora do seu programa de hoje, Ao Sabor da Manhã. Amor Eletro, a máquina.

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2: 41 minutos passam agora das 11. Às 11h45 ficaremos novamente com a Renascença, Canal 1 em Lisboa. Desta vez para levar-me até si o desporto em mais uma edição de Bola Branca. Para já vamos continuar com a música. Chiaro, por nós.

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1: Substituto de António Silva já está em Lisboa, Rodrigo Mora confirmado na Roma, Liga Portuguesa com mais tempo útil de jogo e o ténis português em alta nos Estados Unidos da América.
0: Edição de João Fonseca. Boa tarde, João.
1: Boa tarde. Ninguém está mais contente com Rodrigo Mora na Roma do que Giampiero Gasperini. Recessão apoteótica ontem à chegada do talento português, mas para o treinador do Giglio Rossi foi um alívio. A revelação esta manhã do seu empresário a Bola Branca, Gustavo Manduca, ele que foi antigo jogador do Benfica.
2: Era a prioridade dele, né, no mercado. Ele, a prioridade era não só um, mas dois jogadores, né, e nessa característica extremos, e o Moura sempre foi a primeira opção dele. Até estava um pouco chateado que estava demorando muito para finalizar esse negócio, estava já um pouco apreensivo, e ele está muito contente com essa adição e acredito que é um jogador que vai acrescentar muito na equipe.
1: O emblema romano volta a apostar forte para regressar à ribalta do futebol italiano e com Mora cresce a crença entre os adeptos.
2: A equipe esse ano tem outras ambições. O ano passado foi o primeiro ano dele, ele pegou uma equipe já formada. Esse ano ele está podendo formar da forma que ele idealiza, né, no estilo de jogo dele. Não é por acaso que a Roma está fazendo todo esse esforço, né, e tem ele como a prioridade do mercado. Aí ele é um jogador promissor, é um jogador de talento e é um jogador que é do nível que a Roma estava a buscar. Então, sem dúvida que há muita expectativa em relação a ele. E pá, espero que ele faça uma grande época e possa ajudar muito o Mister.
1: Giampiero Gasperini em êxtase com a chegada de Rodrigo Mora à Roma. Gustavo Manduca, que vamos voltar a escutar nesta edição, em declarações ao jornalista André Maia. Rodrigo Mora mantém o número 86 nas costas. No comunicado do Futebol Clube Porto à CMVM, é confirmada a cedência de 50% do passe por 27 milhões de euros, 25 fixos mais 2 por objetivos. No final desta temporada, o emblema italiano pode adquirir os restantes 50% pagando mais 25 milhões. Caso não exerça esse direito, o Porto pode até beneficiar de uma futura venda por um valor superior. Alexandro Circati já chegou a Lisboa, internacional australiano, nascido em Itália. É o reforço para o centro da defesa que reclamava Marco Silva e que vem suprir a saída de António Silva para a Premier League e para o Bournemouth. Deixou Circati o Parma, chegou esta manhã, respondendo a algumas perguntas dos jornalistas que estavam presentes no aeroporto.
3: Estou muito contente, tive uma breve conversa com o treinador e sei quem são Tomás Araújo e Langley. O clube é fantástico, tem uma grande história e quer ganhar muitos títulos.
1: Voltamos a Gustavo Manduca, radicado há muitos anos em Itália, em Turim. Conhece bem o reforço dos encarnados e compara-o a António Silva. Resta confirmar a sua adaptação ao futebol português.
2: Em termos de características, eles são parecidos, né? O Circati é um jogador agressivo também, né? Com uma boa pegada e com uma boa saída de bola. Joga simples, não é um jogador que inventa. Para mim aqui, o ponto da incógnita, para mim, não é a questão da qualidade, porque sem dúvida ele tem muita qualidade e tem muito potencial. É como ele vai se adaptar ao futebol português.
1: Circati custará cerca de 20 milhões de euros ao Benfica, mas com 22 anos pode ainda ser visto como um investimento com possibilidade de retorno.
2: Acho que sim, pela idade dele, pelas

0: características, né, pelo potencial de crescimento que o jogador tem. Acho que é um jogador que, se conseguir se adaptar à realidade do Benfica, pelas características que tem, é um jogador que pode vir a dar um retorno ainda maior no futuro, pelo potencial de crescimento, pelas características, que tem. Então, acho que é um investimento válido, sem dúvida.
1: Gustavo Manduca, Alessandro Circati chega a tempo de ver o jogo de amanhã com o Aros, do Benfica, a primeira mão do play-off da Liga Europa. Para hoje, reservados os testes médicos e a provável assinatura de contrato. No Seixal, a equipa prepara o jogo frente aos dinamarqueses do Aros. Nos 15 minutos de treino abertos, foi possível ver Auschwitz em ação. Às 3:30 desta tarde, Marco Silva vai falar aos jornalistas, poderá assim esclarecer se o norueguês já está apto para ir a jogo. Benfica na Liga Europa, o Sporting de Braga na Liga Conferência, os arsenalistas continuam a recuperar os jogadores. À 1:00 da tarde, daqui a pouco, Carlos Vicens faz o ponto da situação, abordando a partida na Pedreira, também amanhã, mas para a primeira mão do play-off da Liga Conferência. O tempo útil de jogo cresceu na Liga Portuguesa, motivo as novas regras de arbitragem adotadas no nosso campeonato e que acabam com os tempos mortos. Uma análise do jornalista Diogo Camilo mostra que as primeiras jornadas tiveram mais 3 minutos de jogo em relação ao ano passado.
2: Menos descontos, mas mais futebol. São apenas 2 jornadas, mas as regras que a Primeira Liga adotou do Mundial para combater as perdas de tempo já estão a surtir efeito. Nos primeiros 17 jogos do ano, cada partida teve em média 56 minutos e meio de tempo útil, ou seja, sem interrupções. São mais 3 minutos de jogo sem paragens em comparação com a média da época passada. A equipa com mais tempo de jogo jogado nas primeiras jornadas foi o Arouca, e o jogo com a maior percentagem de tempo útil até ao momento foi o Rio Ave Porto desta segunda jornada. Do lado contrário, as equipas com mais tempo morto são o Alverca e o Nacional da Madeira. Nas novas regras de arbitragem, passamos a ver limites de tempo para os jogadores que cobrarem pontapés de baliza e lançamentos laterais, e jogadores que necessitem de assistência passam a sair temporariamente do campo. Isto está a fazer com que haja menos interrupções, e com isso esta temporada estamos a ver menos tempo de desconto nos jogos. Em média, um jogo desta época teve menos de 8 minutos de desconto, enquanto que na temporada passada a média estava quase nos 9 minutos e meio.
1: Um trabalho do jornalista Diogo Camilo, que já está disponível no site da Renascença. Nuno Borges e Jaime Faria, o ténis. 2 estrelas portuguesas que brilham com intensidade no Masters 1000. Os dois voltam ao corte esta quarta-feira e de Portugal há muita expectativa. Como revela a Bola Branca, o presidente da Federação, João Paulo Santos.
3: Sim, eu acho que qualquer dos dois tem possibilidade de passar. Sabe que o ténis, nunca ninguém ganha sempre. E realmente, com a motivação que eu quero, Nuno, quero já me ter neste momento, eu estou convencido que podem fazer uma surpresa, que é realmente vencer os seus encontros.
1: O desempenho individual da dupla portuguesa chama a atenção geral, até porque em Cincinnati já estão os melhores do mundo.
3: Temos grandes slams, temos os 1000, temos os 500, temos os 250, e realmente o 1000, digamos, é já torneios de elevada dificuldade, não é? Porque normalmente nos 1000 é onde estão os melhores jogadores do mundo. E por isso, o feito destes dois nossos jogadores portugueses tem mais visibilidade.
1: João Paulo Santos, o presidente da Federação Portuguesa de Ténis. Nuno Borges e Jaime Faria entram em ação ao final do dia e nunca antes das 19 horas ouvimos o presidente da Federação, que foi entrevistado pelo João Filipe Cruz. O primeiro a entrar no corte é o Maiato, o Nuno Borges, defronta o norte-americano Brandon Nakashima, o número 22 do mundo. A seguir avança o Lisboeta, Jaime Faria com tarefa mais complicada para ultrapassar o italiano Lorenzo Musetti, é o 15º do ranking ATP. E Paulo, está tudo nesta edição de Bola Branca, mais logo às 18h16 e em rr.pt.
2: É isso, obrigado, João.
1: Um abraço, até amanhã.
2: Até amanhã, bom almoço. Bola Branca que volta então depois das notícias das 6 da tarde.
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6: 53 minutos passam das 11. Atualizamos o desporto nesta edição de Bola Branca com a Renascença Canal 1 em Lisboa. Estamos a 7 minutos do sinal horário das 12, a finalizar esta edição de hoje do seu programa Ao Sabor da Manhã.
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6: Deste lado, a fazer-vos companhia esteve Nazária Viegas.
7: Cortina.
6: Que deseja a continuação de uma ótima tarde. Tenha um bom almoço. Maria Mendonça, Aurora.

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1: Boa tarde, são 12 horas.

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2: Quinto lugar emocional de Fernando Daniel.

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1: Altura agora para atualizarmos as notícias na Rádio Lumena. O Instituto da Vinha e do Vinho dos Açores realizou a primeira reunião da Comissão de Partes Interessadas, organismo que acompanha imparcialidade, transparência e credibilidade dos processos de certificação da instituição. A Comissão integra representantes da produção, do comércio e dos consumidores, tendo eleito por unanimidade Rui Matos, da Federação Agrícola dos Açores, para coordenador. Durante a reunião foram analisados vários documentos internos realizados com a política de qualidade, gestão de riscos e imparcialidade do Instituto. Segundo o Instituto da Vinha e do Vinho dos Açores, os membros da Comissão consideram que os procedimentos em vigor são adequados e não apresentaram recomendações de alteração. O Instituto considera que a criação deste órgão reforça a confiança, o rigor e a transparência das atividades de certificação desenvolvidas na região. O Governo dos Açores já investiu mais de 1.400.000 euros no apoio ao associativismo juvenil desde 2021. No Dia Internacional da Juventude, a Secretária Regional da Juventude, Habitação e Emprego destacou a importância das associações juvenis na participação cívica, inclusão social e desenvolvimento das comunidades. Segundo a governante, o número de associações juvenis registadas nos Açores mais do que duplicou nos últimos 5 anos, passando de 14 em 2021 para 32 em 2026. O financiamento dos planos de atividades também aumentou, de cerca de 83 mil para 190 mil euros. O Governo dos Açores reforçou as medidas de prevenção após a detecção do vírus da doença de Newcastle em aves selvagens no arquipélago. Como medida de precaução, está proibida, desde esta quinta-feira, a caça ao pombo da rocha em todas as ilhas da região. A decisão surge após a confirmação de casos da doença em exemplares de rola turca e pombo da rocha. O Executivo Regional alerta para o risco de transmissão às aves domésticas e apela ao reforço das medidas de biossegurança nas explorações avícolas, bem como à comunicação imediata de qualquer suspeita aos serviços veterinários oficiais. O secretário regional da Agricultura, António Ventura, garante que a situação está sob vigilância permanente e reforça que o risco para a população é considerado baixo. Estão também suspensos feiras, mercados e outros ajuntamentos de aves sem autorização das autoridades competentes. O presidente da Câmara Municipal da Horta destacou o papel das freguesias como estruturas fundamentais de proximidade às populações durante a sessão evocativa do Dia da Freguesia da Conceição, integrada nas comemorações dos 458 anos daquela freguesia. Carlos Ferreira salientou a importância da Conceição para o desenvolvimento do concelho, considerando que a freguesia tem um papel determinante na vida social, económica e institucional da cidade da Horta. O autarca sublinhou ainda a colaboração existente entre o município e a Junta da Freguesia da Conceição, destacando o trabalho conjunto em benefício da população. A JSD Açores apresentou a 13ª Universidade de Verão, que decorre de 27 a 30 de agosto na Praia da Vitória, sob o lema Governar para os Jovens com Resultados. O presidente da estrutura, Luís Raposo, destacou a iniciativa como a maior escola de formação política e cívica da região, defendendo que governar para os jovens significa resolver problemas concretos como o emprego, a habitação e a fixação de talento nos Açores. O dirigente salientou ainda a redução do desemprego jovem e o aumento do emprego nos últimos anos. A edição deste ano contará com debates sobre inteligência artificial, política externa, ciência e governação, reunindo 30 participantes e vários convidados de destaque nacional. Quanto à informação, ficamos por aqui. Já sabe que estas e outras notícias estão em radiolumena.com.
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2: O último sinal foram 14 horas.
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4: Notícias de hoje. 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
3: Boa tarde, 15 horas.
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7: Altura agora para atualizarmos as notícias na Rádio Lumena. O Instituto da Vinha e do Vinho dos Açores realizou a primeira reunião da Comissão de Partes Interessadas, organismo que acompanha imparcialidade, transparência e credibilidade dos processos de certificação da instituição. A Comissão integra representantes da produção, do comércio e dos consumidores, tendo eleito por unanimidade Rui Matos, da Federação Agrícola dos Açores, para coordenador. Durante a reunião foram analisados vários documentos internos realizados com a política de qualidade, gestão de riscos e imparcialidade do Instituto. Segundo o Instituto da Vinha e do Vinho dos Açores, os membros da Comissão consideram que os procedimentos em vigor são adequados e não apresentaram recomendações de alteração. O Instituto considera que a criação deste órgão reforça a confiança, o rigor e a transparência das atividades de certificação desenvolvidas na região. O Governo dos Açores já investiu mais de 1.400.000 euros no apoio ao associativismo juvenil desde 2021. No Dia Internacional da Juventude, a Secretária Regional da Juventude, Habitação e Emprego destacou a importância das associações juvenis na participação cívica, inclusão social e desenvolvimento das comunidades. Segundo a governante, o número de associações juvenis registadas nos Açores mais do que duplicou nos últimos 5 anos, passando de 14 em 2021 para 32 em 2026. O financiamento dos planos de atividades também aumentou, de cerca de 83 mil para 190 mil euros. O Governo dos Açores reforçou as medidas de prevenção após a detenção do vírus da doença de Newcastle em aves selvagens no arquipélago. Como medida de precaução, está proibida, desde esta quinta-feira, a caça ao pombo da rocha em todas as ilhas da região. A decisão surge após a confirmação de casos da doença em exemplares de rola turca e pombo da rocha. O Executivo Regional alerta para o risco de transmissão às aves domésticas e apela ao reforço das medidas de biossegurança nas explorações avícolas, bem como à comunicação imediata de qualquer suspeita aos serviços veterinários oficiais. O secretário regional da Agricultura, António Ventura, garante que a situação está sob vigilância permanente e reforça que o risco para a população é considerado baixo. Estão também suspensos feiras, mercados e outros ajuntamentos de aves sem autorização das autoridades competentes. O presidente da Câmara Municipal da Horta destacou o papel das freguesias como estruturas fundamentais de proximidade às populações durante a sessão evocativa do Dia da Freguesia da Conceição, integrada nas comemorações dos 458 anos daquela freguesia. Carlos Ferreira salientou a importância da Conceição para o desenvolvimento do concelho, considerando que a freguesia tem um papel determinante na vida social, económica e institucional da cidade da Horta. O autarca sublinhou ainda a colaboração existente entre o município e a Junta da Freguesia da Conceição, destacando o trabalho conjunto em benefício da população. A JSD Açores apresentou a 13ª Universidade de Verão, que decorre de 27 a 30 de agosto na Praia da Vitória, sob o lema Governar para os Jovens com Resultados. O presidente da estrutura, Luís Raposo, destacou a iniciativa como a maior escola de formação política e cívica da região, defendendo que governar para os jovens significa resolver problemas concretos como o emprego, a habitação e a fixação de talento nos Açores. O dirigente salientou ainda a redução do desemprego jovem e o aumento do emprego nos últimos anos. A edição deste ano contará com debates sobre inteligência artificial, política externa, ciência e governação, reunindo 30 participantes e vários convidados de destaque nacional. Quanto à informação, ficamos por aqui. Já sabe que estas e outras notícias estão em radiolumena.com.
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Gomes, boa tarde, sejam muito bem-vindos a esta edição de hoje do Espelho Mágico. Deste lado está Armando Silveira, cumprimentando todo o vasto auditório com um grande abraço de muita amizade. Vamos estar aqui até às 16 horas.

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1: Continuação de uma ótima tarde, são os desejos de Armando Silveira e de toda a vasta equipa da RL Açores, para todos quantos estão desse lado a ouvir a nossa emissão em 107.1, 92.2 e 90.0, também em www.radiolumena.com. Vamos estar como é habitual até às 16, esperando que a seleção musical esteja a ser do vosso inteiro agrado.

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1: Continuação de uma ótima tarde, são os desejos de Armando Cerveira e de toda a vasta equipa da RL Açores, para todos quantos estão desse lado a ouvir a nossa emissão em 107.1, 92.2 e 90.0, também em www.radiolumena.com. Vamos estar como é habitual até às 16, esperando que a sessão musical esteja a ser do vosso inteiro agrado.

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Enquanto não são de uma ótima tarde, são os desejos de Armando Silveira e de toda a vasta equipa da RL Açores para todos quantos estão desse lado a ouvir a nossa emissão em 107.1, 92.2 e 90.0, também em www.radiolumena.com. Vamos estar, como é habitual, até às 16, esperando que a sessão musical esteja a ser do vosso inteiro agrado.

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0: 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São 16 horas.
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Continente, Rosemary, uma artista da diáspora, a dar início aos discos pedidos da Soldado, um simultâneo entre Rádio Lumena nas belas ilhas de São Jorge e as rádios do Grupo Batista Vieira na Califórnia, KLBS 1330 AM Los Banos e KSQQ FM2 em São José. Sejam muito bem-vindos, um grande abraço a todos os ouvintes que nos acompanham através das rádios e também através da internet por esse mundo fora em KLBS.com, KSQQ.com e radiolumena.com. Saudações também aos colegas de trabalho nas rádios Lumena e KSQQ. Convosco, Regina Silveira, acompanhar-vos com muito prazer nesta quarta-feira, dia 19 de agosto de 2026. Envio também um grande abraço a toda a minha família e amizades nos Açores, em especial na minha ilha de São Jorge. Este programa Discos Pedidos da Saudade é uma oportunidade para os nossos ouvintes trocarem dedicatórias, assinalarem uma data especial ou podem pedir apenas uma canção ao seu gosto para ouvirem. Se estão a escutar-nos em qualquer ilha dos Açores, podem telefonar diretamente para a Rádio Lumena. A equipa da Rádio Lumena está à sua disposição. O número de telefone é 295-412-575. 295-412-575. O nosso número de daqui do estúdio de KLBS em Los Banos é 209-826-4996. 209-826-4996. Também pode participar através da internet. Visite a nossa página klbs.com e deixe a sua mensagem na secção de pedidos e dedicatórias. Desejamos a todos a continuação de uma boa quarta-feira, continuação de bom trabalho, boa viagem. Se está na estrada na nossa companhia, chegue bem ao seu destino, a continuação de umas boas férias, se está de férias, uma feliz semana para todos, com muita saúde, paz e alegria. E vamos agora ficar com o grupo etnográfico da Calheta, Ilha de São Jorge, Ladrão.

Hilda de Castro, noites de luar, noites de verão. E hoje, dia 19 de agosto, assinala-se a quarta aparição de Nossa Senhora em Fátima. O Santuário de Fátima explica a razão pela qual a quarta aparição teve data e local diferentes dos das restantes cinco. Ocorreu numa zona chamada Valinhos, a cerca de 3 quilómetros da Cova da Iria e a poucas centenas de metros da Casa de Lúcia. A diferença explica-se pelo fato de o administrador de Orém ter levado as três crianças para a sua casa, ali as mantendo do dia 13 ao dia 15 para evitar a sua presença no lugar das aparições e querendo saber o teor do segredo que os pastorinhos haviam recebido. Regressados a casa, Francisco e Lúcia, acompanhados de João, irmão do Francisco e da Jacinta, foram apacentar o rebanho no dia 19 numa propriedade chamada Valinhos. Sentindo uma envolvência sobrenatural e suspeitando que Nossa Senhora estaria para aparecer, os dois videntes pediram a João que fosse chamar Jacinta para que ela pudesse também estar presente. Uma vez chegada Jacinta, viram de novo Nossa Senhora que lhes apareceu sobre uma carrasqueira, árvore entretanto desaparecida, tal como a azinheira da Cova da Iria, porque foi levada aos poucos pelos fiéis. O local da aparição, na qual pela primeira vez a Senhora aluda à construção de uma capela na Cova da Iria, está assinalado por um monumento oferta dos católicos húngaros, inaugurado em 12 de agosto de 1956. É constituído por um nicho da autoria do arquiteto António Lino, no interior do qual se encontra uma imagem de Nossa Senhora, obra da escultora Maria Amélia Carvalheira da Silva. Vamos homenagear esta data com o Terço de Paulo Ribeiro.

velhos tempos, uma dedicatória de Fátima Ávila de Atwater para toda a sua família e amizades nos Açores e cá na Califórnia. Luzia Machado de Atwater pede para ouvir Uma Casa Portuguesa por Amália Rodrigues.

Uma casa portuguesa, Amália Rodrigues, um pedido de Luzia Machado de A Atuar. E agora vamos apresentar uma cantoria. Esta cantoria foi gravada em 1994, na festa de São Carlos, na Ilha Terceira. Os cantadores são Andrade e João Luís e tem cerca de 22 minutos.

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Andrade e, aliás, Galante e Eliseu, esta cantoria foi gravada na festa de São Carlos, na Ilha Terceira, no ano de 1994. Agora vamos apresentar a dedicatória do Sr. João Fagundes de São Leandro, que está de férias na Ilha do Faial. Saúde a todos os seus familiares, amizades e equipas de rádios, com votos de uma feliz quarta-feira. Haja saúde. Com um grande abraço para todos, retribuímos as saudações ao Sr. João Fagundes e aqui está o Emanuel. A canção chama-se Felicidade, Eu Peço a Deus.

0: Felicidade, eu peço a Deus, Emanuel, uma dedicatória de João Fagundes, de São Leandro, que se encontra de férias na Ilha do Faial. Saúde a todos os seus familiares, amigos e equipas das rádios com uma feliz quarta-feira à saúde. Um abraço, retribuímos, agradecemos a dedicatória do Sr. João Fagundes, continuação de umas boas férias e chegamos ao final do nosso programa Discos Pedidos da Saudade de quarta-feira, dia...
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3: Horas nos Açores.
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1: Olá, boa tarde. O que é que há a destacar a esta hora, Anabela?
2: Excesso de álcool na origem de muitas mortes ao volante. Já a seguir fazemos um ponto de situação dos incêndios.
1: Por esta altura, o Porto está a chegar aos 25 graus, Lisboa a marcar 27, Faro, Funchal e Ponta Delgada hoje a chegar aos 26. Agora sim, a altura de irmos à edição das 6 com Anabela Góis.
2: Quase metade dos condutores mortos no ano passado em acidentes de viação tinham álcool no sangue e um em cada quatro tinha mais de 1,2 gramas, taxa que é considerada crime. São dados divulgados pela Autoridade Nacional de Segurança Rodoviária, que tem em curso a campanha Taxa Zero ao Volante para alertar para os riscos da condução sob o efeito do álcool. Outros dados mostram que entre as 404 vítimas mortais de acidentes de viação, sujeitas à autópsia, 158, ou seja, 39% tinham bebido álcool em excesso. Foi localizada esta tarde, ouvida e constituída arguida, a mãe do menino de 3 anos, encontrado de madrugada, sozinho, em Braga. A criança tinha ficado à guarda da irmã de 15 anos, que se tinha ausentado de casa. A mãe está indiciada pela suspeita do crime de exposição ou abandono, como adianta o comandante Leitão da Silva, da PSP.
3: Já está nas instalações policiais, foi constituída a arguida e a partir de agora é o processo de crime que vai andar. E é preciso agora perceber o que é que levou a esta situação e é isso que neste momento o processo de crime vai desenvolver e vai tentar, como é normal em todos os ilícitos, apurar as motivações e saber qual é a verdade, quem é que está a falar a verdade e qual é a verdade objetiva da situação. Sim, indiciada por exposição ao abandono, sim.
2: O comandante Leitão da Silva, da PSP de Braga, ouvido pela jornalista Isabel Pacheco. Cerca de 1.200 operacionais estão a esta hora envolvidos no combate a incêndios no norte do país. O fogo de Arouca é ainda a ocorrência considerada mais significativa. Nesta altura não há casas na linha do fogo, mas a vigilância mantém-se apertada, como adianta a Renascença. O comandante Ricardo Fradique, do Comando de Emergência e Proteção Civil da região de Aveiro.
4: Mantemos as três frentes ativas, com algumas reativações em parte do perímetro, não é? Tivemos ali uma situação mais complicada na população de Rio de Frades, não é? Já completamente ultrapassada, e estamos a trabalhar com meios aéreos, meios terrestres, a aproveitar aqui o cair do dia, a ver se ganhamos aqui alguma capacidade de combate. Neste momento não há qualquer aldeia com situação de incêndio, sendo o nosso maior adversário, sem dúvida alguma, o terreno, não é? Onde estamos a trabalhar.
2: No terreno estão, nesta altura, 500 operacionais apoiados por 10 meios aéreos. A dar trabalho aos bombeiros continua ainda o incêndio de Torre de Moncorvo, que alastrou a Carraseda de Anciães. Este fogo mobiliza também cerca de 500 operacionais e 5 meios aéreos. A CGTP rejeita as conclusões do relatório sobre a reforma das pensões, apresentado ontem pelo grupo de trabalho criado pelo Governo. José Correia, da Comissão Executiva da Central, diz que o Executivo prepara o caminho para a privatização da Segurança Social, com base num cenário errado, porque, segundo diz, não há déficit, bem pelo contrário.
5: Durante o ano 2025 ultrapassou um saldo de mais de 6.700 milhões de euros, nunca tinha atingido estes números. O Fundo de Estabilização Financeira em junho ultrapassava já os 49 mil milhões de euros, o que dá quase 16% do PIB e, portanto, invocar a insustentabilidade da Segurança Social com as contas positivas da Segurança Social não bate a bota com a perdigota.
2: Ouvido pela jornalista Sandra Afonso, José Correia apela à mobilização dos trabalhadores contra esta reforma e promete desde já lançar uma grande campanha nacional sobre o tema. Em resposta às denúncias do sindicato, o Ministério da Justiça garante que 85% dos atrasos nos serviços de registro e notariado já foram recuperados. Ontem, o sindicato do setor denunciou que a empresa na hora demorava meses e que o registro comercial tinha mais de 2 mil dias de atraso. Hoje, a tutela justifica a demora com as greves e paralisações e avança que 52 dos 61 serviços com atrasos já resolveram as pendências na área predial, comercial e automóvel. Foram ainda decididos mais de 1.000 processos de nacionalidade. Entre junho e julho foram mobilizados 78 funcionários só para resolver estes atrasos. 35 migrantes resgatados de um bote ao largo de Lampedusa. O grupo, proveniente da Eritreia, Somália e Sudão, terá iniciado a travessia do Mediterrâneo a partir da Líbia. Desembarcaram em Lampedusa após serem resgatados por uma embarcação da Guarda Costeira Italiana. Segundo o Alarm Phone, linha de apoio criada em 2014 por voluntários, haverá outros 52 migrantes que continuam à deriva no mar, noutra embarcação a cerca de 70 milhas de Lampedusa. A Rússia e a Ucrânia fizeram hoje uma nova troca de prisioneiros de guerra, envolvendo 103 militares de cada lado. De acordo com Moscou, os militares russos libertados estão a receber assistência psicológica e médica na Bielorrússia. A troca foi possível graças à mediação dos Emirados Árabes Unidos. Morreu o homem que foi criado por lobos durante 11 anos na Serra Morena, no sul de Espanha. Tinha 80 anos e uma história extraordinária e ao mesmo tempo trágica que deu origem a várias reportagens, documentários e até um filme. Marcos Rodrigues Pantoja foi vendido pelos pais a um pastor que vivia numa gruta e quando este morreu, com apenas 7 anos, foi adotado por uma alcateia e conviveu com eles em completo isolamento da civilização durante os 11 anos seguintes. Acabou por ser encontrado em 1965 pela Guardia Civil, nesta altura Inês. Já andava de quatro, comunicava por sons e mordia.
6: Meu Deus, surreal de facto ouvir essa história, não é, Anabela?
2: É verdade. Bem, é como é que é possível?
6: Tal e qual. Obrigada e até já.
2: Até já.
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0: Para Marco Silva, o plantel do Benfica não está fechado, mas o técnico não quer falar de Palhinha e no Braga o pior já passou, mas ainda há dúvidas para amanhã.
1: Vamos então à Bola Branca com o João Cruz.
0: Boa tarde, Marco Silva admite que o plantel do Benfica ainda não está fechado, mas recusa falar de João Palhinha. O treinador do Benfica fez esta tarde a antevisão do jogo de amanhã frente ao Aarhus no play-off da Liga Europa. Diz que alguma coisa ainda pode acontecer até ao dia 4 de setembro.
2: O plantel do Benfica não está fechado, tem sido, nós temos falado abertamente sobre isso, que até ao final do mercado, independentemente se vier a confirmar a última contratação do Shirkati, o plantel não está fechado, indiretamente à sugestão, não é uma certeza absoluta, mas até ao final de certeza que irão acontecer algumas coisas.
0: E dentro dessas coisas pode estar a chegada de João Palhinha, de quem Marco Silva não fala.
2: Não lhes vou falar de jogador absolutamente nenhum que não seja jogador do Benfica. Os nossos adeptos para amanhã e para a próxima quinta-feira de certeza querão ver um 11 do Benfica a lutar pelo emblema e pela camisola como têm feito nos últimos jogos. E esse é o nosso objetivo e posso dizer que é a nossa obrigação enquanto profissionais deste clube, é sempre essa mesmo. Os adeptos do Benfica não têm que estar a sonhar com o jogador A, B, C ou D. Eles têm que sentir que os jogadores que neste momento estão no Benfica dão tudo deles.
0: Não fala de Palhinha, mas fala de Tchirkat e elogios para o central australiano que já está em Lisboa.
2: Ainda não é oficial que é jogador do Benfica, como vocês sabem já está em Portugal e eu não vou estar aqui a adiar essa a minha resposta por mais dois dias ou três, ou possivelmente amanhã depois do jogo. Posso falar das características do jogador. Jogador jovem, jogador que se insere em alguns parâmetros e perfis do que pretendíamos para a posição, um jogador que independentemente de jovem já tem alguma maturidade para a idade que tem, um jogador que tem liderança.
0: E quanto ao jogo de amanhã, o treinador do Benfica deixa o aviso, o Aarhus é uma equipa muito física.
2: Irá causar dificuldades, de certeza absoluta, é uma equipa que nos vai obrigar a estar ao nosso melhor nível, de certeza também, uma equipa que tem capacidade, que gosta de levar o jogo para o lado mais físico, é uma equipa que tem esse carimbo e essa característica intrínseca e para nós é muito importante estarmos a um nível que nos permita ter um controle do jogo, que nos permita saber que são dois jogos que vão se decidir e não só um.
0: Benfica Aarhus amanhã às 8 da noite, a primeira mão do play-off de acesso à Liga Europa, tem relato em direto em rr.pt. À mesma hora joga o Sporting Braga na Pedreira, frente ao Áustria de Viena. A primeira mão do play-off da Liga Conferência surge depois de dias complicados na sequência de um surto gastrointestinal que afetou o plantel e staff dos arsenalistas. Na antevisão do encontro de amanhã, Carlos Vicens reconhece que muitos jogadores estiveram limitados nos treinos de ontem e de segunda-feira, devido à desidratação e aos sintomas associados à doença. Não houve, no entanto, registo de casos novos, mas o técnico mantém contacto com a equipa médica.
3: Estamos em contacto direto com o corpo médico porque os timings.
4: Estamos em contacto direto com a equipa médica porque os timings do aparecimento de sintomas nos jogadores foram variando. Ontem não tivemos casos novos, o que é mais ou menos tranquilizante, mas espero que as decisões que tomemos sejam mais influenciadas pelo futebol do que pela saúde dos rapazes.
3: Que tomemos tenham que ver mais com o futebol que não com a saúde dos chicos.
0: Por isto, pela qualidade do adversário e também pelo facto de a primeira mão ser em casa, o treinador espanhol adianta que os bracarenses vão ter de apresentar a melhor versão amanhã.
3: Queremos ser e oferecer a melhor versão que podamos amanhã.
4: Queremos ser a melhor versão possível, a ocasião merece. São pelo menos 180 minutos de futebol, mas amanhã temos a oportunidade de o fazer em casa. Vamos defrontar um rival de bom nível e vamos precisar de uma boa versão para passar.
3: Vamos a necessitar de uma boa versão de Braga para passar adiante.
0: Sporting Braga, Áustria de Viena, amanhã às 8 da noite. Fora está Ricardo Horta, o capitão vai ficar fora entre 2 a 3 semanas devido a uma lesão muscular na perna direita. Os arsenalistas que também há pouco anunciaram mais um reforço ao internacional sérvio Jovan Milosevic. O avançado de 21 anos chega do Stuttgart a troco de 8 milhões de euros. E duas jornadas depois, há mais tempo útil de jogo na nossa Primeira Liga. São os efeitos das novas regras da arbitragem que visam acabar com os tempos mortos. O jornalista Diogo Camilo olhou para os dados e concluiu que as primeiras jornadas tiveram em média mais 3 minutos de bola a rolar do que na época passada.
5: Menos descontos, mas mais futebol. São apenas duas jornadas, mas as regras que a Primeira Liga adotou do Mundial para combater as perdas de tempo já estão a surtir efeito. Nos primeiros 17 jogos do ano, cada partida teve em média 56 minutos e meio de tempo útil, ou seja, sem interrupções. São mais 3 minutos de jogo, sem paragens, em comparação com a média da época passada. A equipa com mais tempo de jogo jogado nas primeiras jornadas foi o Arouca, e o jogo com a maior percentagem de tempo útil até ao momento foi o Rio Ave Porto, desta segunda jornada. Do lado contrário, as equipas com mais tempo morto são o Alverca e o Nacional da Madeira. Nas novas regras de arbitragem, passamos a ver limites de tempo para os jogadores que cobrarem pontapés de baliza e lançamentos laterais, e jogadores que necessitem de assistência passam a sair temporariamente do campo. Isto está a fazer com que haja menos interrupções, e com isso esta temporada estamos a ver menos tempo de desconto nos jogos. Em média, um jogo desta época teve menos de 8 minutos de desconto, enquanto que na temporada passada a média estava quase nos 9 minutos e meio.
0: Se quiser saber mais, basta consultar toda a informação neste artigo assinado pelo Diogo Camilo, já está disponível em rr.pt. E depois de um dia histórico ontem, esta noite em Cincinnati, Nuno Borges e Jaime Faria tentam chegar ainda mais além. É a primeira vez que Portugal tem dois tenistas nos oitavos de final de um Masters 1000. Em declarações à Bola Branca, João Paulo Santos, o presidente da Federação Portuguesa de Ténis, mostra confiança para mais logo.
6: Sim, eu acho que qualquer dos dois tem possibilidade de passar. Sabe que o ténis, nunca ninguém ganha sempre. E realmente, com a motivação que o quero Nuno, quero já em ténis, eu estou convencido que podem fazer uma surpresa, que é realmente vencer os seus encontros.
0: Nuno Borges é o primeiro a entrar em ação no Masters 1000 norte-americano. Tem pela frente Brandon Nakashima, num jogo que não começa antes das 9 da noite. Logo a seguir, Jaime Faria defronta o italiano Lorenzo Musetti. Boa sorte, rapazes. Até amanhã.
1: Foi esta a Bola Branca com o João Cruz aqui na Renascença.
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2: Quinto lugar emocional de Fernando Daniel.

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0: Na vida existem dois tipos de dores. Há que te magoa e há que te muda. Seja feliz, uma boa semana a todos.
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3: Último sinal, foram 18 horas.
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7: Altura agora para atualizarmos as notícias na Rádio Lumena. O Instituto da Vinha e do Vinho dos Açores realizou a primeira reunião da Comissão de Partes Interessadas, organismo que acompanha imparcialidade, transparência e credibilidade dos processos de certificação da instituição. A Comissão integra representantes da produção, do comércio e dos consumidores, tendo eleito por unanimidade Rui Matos, da Federação Agrícola dos Açores, para coordenador. Durante a reunião foram analisados vários documentos internos realizados com a política de qualidade, gestão de riscos e imparcialidade do Instituto. Segundo o Instituto da Vinha e do Vinho dos Açores, os membros da Comissão consideram que os procedimentos em vigor são adequados e não apresentaram recomendações de alteração. O Instituto considera que a criação deste órgão reforça a confiança, o rigor e a transparência das atividades de certificação desenvolvidas na região. O Governo dos Açores já investiu mais de 1.400.000 euros no apoio ao associativismo juvenil desde 2021. No Dia Internacional da Juventude, a Secretária Regional da Juventude, Habitação e Emprego destacou a importância das associações juvenis na participação cívica, inclusão social e desenvolvimento das comunidades. Segundo a governante, o número de associações juvenis registadas nos Açores mais do que duplicou nos últimos 5 anos, passando de 14 em 2021 para 32 em 2026. O financiamento dos planos de atividades também aumentou, de cerca de 83 mil para 190 mil euros. O Governo dos Açores reforçou as medidas de prevenção após a detenção do vírus da doença de Newcastle em aves selvagens no arquipélago. Como medida de precaução, está proibida, desde esta quinta-feira, a caça ao pombo da rocha em todas as ilhas da região. A decisão surge após a confirmação de casos da doença em exemplares de rola turca e pombo da rocha. O Executivo Regional alerta para o risco de transmissão às aves domésticas e apela ao reforço das medidas de biossegurança nas explorações avícolas, bem como à comunicação imediata de qualquer suspeita aos serviços veterinários oficiais. O secretário regional da Agricultura, António Ventura, garante que a situação está sob vigilância permanente e reforça que o risco para a população é considerado baixo. Estão também suspensos feiras, mercados e outros ajuntamentos de aves sem autorização das autoridades competentes. O presidente da Câmara Municipal da Horta destacou o papel das freguesias como estruturas fundamentais de proximidade às populações durante a sessão evocativa do Dia da Freguesia da Conceição, integrada nas comemorações dos 458 anos daquela freguesia. Carlos Ferreira salientou a importância da Conceição para o desenvolvimento do concelho, considerando que a freguesia tem um papel determinante na vida social, económica e institucional da cidade da Horta. O autarca sublinhou ainda a colaboração existente entre o município e a Junta da Freguesia da Conceição, destacando o trabalho conjunto em benefício da população. A JSD Açores apresentou a 13ª Universidade de Verão, que decorre de 27 a 30 de agosto na Praia da Vitória, sob o lema Governar para os Jovens com Resultados. O presidente da estrutura, Luís Raposo, destacou a iniciativa como a maior escola de formação política e cívica da região, defendendo que governar para os jovens significa resolver problemas concretos como o emprego, a habitação e a fixação de talento nos Açores. O dirigente salientou ainda a redução do desemprego jovem e o aumento do emprego nos últimos anos. A edição deste ano contará com debates sobre inteligência artificial, política externa, ciência e governação, reunindo 30 participantes e vários convidados de destaque nacional. Quanto à informação, ficamos por aqui. 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

Bem-vindos à Máquina do Tempo, o programa que o leva a viajar pela música que marcou gerações. Apertem os cintos, porque vamos recuar aos finais dos anos 80, atravessar os ritmos inesquecíveis dos anos 90 e chegar às batidas que marcaram os anos 2000. Aqui, cada canção é uma memória, cada acorde é uma viagem. Prepare-se para recordar, reviver e relembrar os sons que nunca saem da nossa vida. A máquina do tempo está prestes a arrancar.

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E por aqui seguimos juntos, mergulhados nesta viagem musical. Obrigado por estar desse lado, a partilhar bons momentos com a máquina do tempo. Fique connosco, porque ainda há muitos sucessos incríveis para recordar.

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2: São 19 horas.

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2: Robbie Williams partilhou com os fãs que lhe foi diagnosticado autismo durante uma sessão de perguntas e respostas em Londres. Tenho perturbação de hiperatividade com déficit de atenção e acabei de descobrir que também tenho um pouco de autismo, o que na verdade adoro porque explica muita coisa, disse o cantor britânico citado pelo New Musical Express. É o meu passo para sair da prisão agora. Para todas as coisas estranhas que possa dizer, posso simplesmente acrescentar desculpem, sou autista. Acrescentou o ex-Take That. O artista tem concerto agendado para o festival Mel Calorama, já no próximo dia 28 deste mês. Rod Stewart foi forçado a cancelar as restantes datas da digressão que estava a fazer nos Estados Unidos e México na sequência de uma operação ao coração. O músico britânico de 81 anos partilhou a notícia na passada semana numa publicação no Instagram, na qual diz que a operação correu muito bem e que está a recuperar. Após avaliação médica adicional, o Sir Rod Stewart submeteu-se a um bem-sucedido procedimento de rotina de implante de stent coronário, lê-se no post. Os médicos estão satisfeitos com a sua recuperação e o Rod está muito bem e regressou às suas atividades diárias normais. O músico terá sido, contudo, aconselhado pelos médicos a não regressar aos concertos nos próximos tempos. Usher reagiu oficialmente a um rumor que correu nas redes sociais nos últimos dias, negando ter usado um duplo no concerto que deu no MetLife Stadium em Nova Jersey. Vocês têm piada um clone? Eles não conseguem clonar isto, escreveu o cantor norte-americano nas redes sociais. Como é que vocês inventam estas coisas? A inteligência artificial não está assim tão avançada, acrescentou ainda Usher. Nos vídeos do concerto que os fãs partilharam, leem-se mensagens como "Aquele não é o Usher, ele enviou mesmo um sósia." Ou então, "Estou confuso. Vejo o Usher, mas depois não o vejo." Ou, "Usher, tu não consegues enganar-se, Nova York. Não és tu, mano, quero o meu dinheiro de volta." O concerto de Nova Jersey fez parte da digressão conjunta de Usher com Chris Brown, intitulado Raymond and Brown Tour, que continuará na estrada até ao final do ano.
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2: horas nos Açores.
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2: São 21 horas.
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1: Bem, perguntam-se vocês que novidades há no top. Posso-vos dizer que os temas que estão no top 5 são os mesmos da semana passada. Ou seja, não há novas entradas, não há reentradas. Será que houve mudanças na tabela? Questionam-se você em casa, não é? Mas eu passo a apresentar a tabela. No número 5, esta semana, mantém-se na mesma posição Fernando Daniel e o tema Emocional. São duas semanas na tabela para a última música, o último single deste português, que vai estar onde? Na Semana dos Baleeiros, na próxima semana.

emocional de Fernando Daniel esta semana a manter-se no número 5 do nosso top. São duas semanas na tabela. Quanto ao número 4, imaginem, mantém-se nas mãos de Saloia de Nuno Ribeiro e vão 5 semanas na tabela. Número 4, Saloia de Nuno Ribeiro.

Assembleia de Nuno Ribeiro esta semana, que também se mantém na sua posição anterior. Ou seja, vendo tudo até agora, o quinto e o quarto lugar ficaram exatamente onde estavam. Será que no número 3 acontece o mesmo? Acontece mesmo. Vocês decidiram que quinto, quarto e terceiro se mantinham exatamente igual ao que estavam antes, na semana anterior. 34 semanas contabilizadas na tabela. Quem está no número 3 são os Excesso com Eu Vou Estar Aqui.

E cá temos então, no terceiro lugar, os excessos a manterem a sua posição desde a semana passada e contabilizando 34 semanas na tabela com Eu Vou Estar Aqui. Quanto à vice-liderança, mantém-se nas mãos dos The Boys of the Band e o tema Até ao Fim. Eles contabilizam com esta semana 8 semanas na tabela, 6 das quais estiveram na liderança da tabela. Eles vão estar muito brevemente connosco à conversa. The Boys of the Band, que são compostos pelo Gato dos Milênio, o Melão dos Excesso e o Capinha dos Darrasar. The Boys of the Band, Até ao Fim, mantém-se no segundo lugar do top.

Até ao fim dos The Boys of the Band, na segunda posição do nosso top. Quanto à liderança, mantém-se também nas mãos do anterior líder da semana passada. Vocês esta semana decidiram manter tudo exatamente igual como estava. Apesar dos cerca de 500 votos na tabela desta semana, vocês votaram em massa naqueles que queriam mesmo deixar ficar nos lugares que já estavam. Ou seja, Luís Martelo, primeiro lugar, ele foi o nosso convidado desta semana de conversas com a Essência Musical, mantém-se na primeira posição do top e contabiliza esta semana 3 semanas na tabela com Sabroso. Sabroso, Luís Martelo, a manter-se no número 1 do top.

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2: Boa noite, são 22 horas.
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3: Olá, muito boa noite, sejam bem-vindos a mais uma edição Reflexos RL Açores consigo. E para ficar até à meia-noite, cá estou eu, Alexandra Alvernaz, com mais uma playlist só para vocês, com as vossas músicas preferidas. Fique connosco, fique na antena da RL Açores.

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Espero que estejam a gostar nesta noite. Na seleção que está a ser apresentada, convosco está Reflexos na IRL Açores.

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1: 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Boa noite, são 23 horas.

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2: E é para vos tornar esta noite mais agradável que aqui estamos com a vossa playlist Reflexos até à meia-noite.

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1: Gostos musicais são variados, mas aqui na nossa playlist tentamos chegar a todos vós da mesma forma. Por isso, fique por aí e acompanhe-nos com a nossa playlist Reflexos.

0: Se só agora é que iniciou esta viagem Noite Dentro connosco, na antena da RL Açores, convosco está Alexandre Alvernaz e Playlist Reflexos.
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Esta é a vossa playlist de reflexos a rodar na antena da IRL Açores até às 24 horas. E eu sou Alexandre Alvernaz e estou convosco na condução de mais uma edição da vossa playlist.

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2: Boa noite, são...

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1: Bem-vindo à Queda dos Anjos. Iniciamos com High of the Tiger, um dos temas de rock mais icónicos da história.